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2: BH agora 10:08.
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3: 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Opa, vamos nessa então, BH. BH. E agora, hein? Neste momento, você confere junto com a gente mais uma edição do Top 10. Vamos celebrar as 10 melhores músicas que agitaram a programação na noite desta sexta-feira. Confira aí. 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

faixa, mais um grande hit do Ferrugem, mais uma que tá arrebentando aqui na programação BH. Por isso, a gente encerra então o Top 10 dessa semana, celebrando aí o topo da parada e agradecendo a você, o melhor ouvinte do mundo, pela participação, né? Você que validou a sua música pelo aplicativo, dando aquele joinha, continue sempre deixando o seu like, é muito importante.

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1: BH 20 para as 11. 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

Já todo mundo se encontra aqui, agora 11h19. Tá no ar mais uma edição histórica do Rebobina BH. Essa é a dor elegante de Bruno Marrone com Choram as Rosas. Intenso, né? Virada dos anos 2000, marco do sertanejo moderno, e colocou o sentimento no volume máximo. E por falar em volume, sentimento, vamos conectar agora com a raiz que abriu esse caminho, né? Leandro Leonardo, com Um Sonhador, um clássico absoluto também dos anos 90. Emoção, legado, que segue ecoando.

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sonora e até mesmo nas rodas de pagode por aí. Pagode dos anos 90, aquela voz marcante do Belo, na época, né? É envolvente. É clima que ilumina lembranças. Valeu pela companhia, valeu demais. Tá ligado, né? Onde tem a saudade, a gente sempre encontra um motivo pra gente recordar momentos, reviver também grandes clássicos.

0: A gente se fala no próximo encontro. Tchau.
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0: BH, um para meia-noite.
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2: Ei, boa noite.
0: Danilo e Davi formam uma das duplas mais promissoras do sertanejo atual. Eles se uniram por amor à música no fim de 2020 e em poucos anos ganharam espaço no Brasil inteiro. Danilo, natural de Paracatu, Minas Gerais, já era compositor de sucessos como Eu Sei de Cor, de Marília Mendonça e 10% de Maiara e Maraíza. Davi é de Santo André, São Paulo, começou na música no coral da igreja e se destacou escrevendo hits gravados por outros artistas. Uma curiosidade é que ele é sobrinho de Marcos, da dupla com Belucci, e foi apadrinhado pelo tio que sempre o incentivou. O som da dupla mistura sertanejo moderno com letras que falam de amor, festa e vida real. Entre os hits que conquistaram o público estão Apaga, Apaga, Apaga, Tive que Bater Palma e Fumo da Noite. Músicas que tocaram forte nas rádios e viralizaram nas redes. Eles somam centenas de milhões de reproduções em streaming e mais de 800 milhões de views no YouTube, mostrando que a dupla já virou referência no cenário sertanejo. A dupla sertaneja venceu o prêmio de revelação do ano do Prêmio Multishow de Música Brasileira em 2025 por voto popular.
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3: Ana Flávia Castela, mais conhecida como Ana Castela, é hoje um dos maiores fenômenos da música brasileira. Natural do Mato Grosso do Sul, a cantora começou a ganhar visibilidade ainda jovem nas redes sociais, mostrando carisma, identidade e uma forte ligação com o universo do agronejo. O grande estouro veio em 2022, com Pipoco, parceria com DJ Cris Nubit e Melody, que virou hit nacional, dominou as plataformas digitais e colocou Ana Castela no topo das paradas. Na sequência, vieram sucessos como Boiadeira, Nosso Quadro, Roça em Mim e Solteiro Forçado. Hoje, Ana Castela acumula bilhões de streams, lidera rankings nas plataformas digitais e coleciona prêmios importantes, incluindo troféus no Prêmio Multishow e no Melhores do Ano. Com projetos audiovisuais de grande alcance, feats com artistas como Luan Santana, Simone Mendes e Gustavo Mioto, além de turnês lotadas pelo Brasil, a boiadeira vive o auge da carreira e segue como um dos nomes mais fortes e influentes da música nacional.
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0: Cleiton e Romário são um dos destaques do sertanejo atual e vem conquistando espaço com um repertório que mistura romantismo, sofrência e letras fáceis de se identificar. A dupla surgiu no Distrito Federal, onde começou a carreira se apresentando em bares e eventos locais, até chamar a atenção do público nas plataformas digitais. O reconhecimento nacional veio com músicas que rapidamente viralizaram, como Morena, Água nos Olhos e Namorando ou Não, e caíram no gosto do público. A dupla aposta em projetos audiovisuais e performam bem nas plataformas. Entre eles, Cleiton e Romário, ao vivo no Mineirão, ao vivo em Brasília e no churrasco.

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3: Essa marcou gerações. Quem sabe solta a voz, canta com a gente assim, ó.

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3: Tiago André Barbosa, conhecido como Tiaguinho, nasceu em 11 de março de 1983 em Presidente Prudente, interior de São Paulo. O cantor tem 42 anos e é uma das maiores vozes do pagode e do samba do Brasil. A música entrou cedo na vida dele. Aos 12 anos, Tiaguinho já compunha. Aos 15, fundou seu primeiro grupo de samba. A grande virada aconteceu em 2002, quando participou do programa Fama, na TV Globo. No ano seguinte, assumiu o vocal do Exalta Samba, um dos grupos mais importantes do gênero. Após quase uma década na banda, Tiaguinho seguiu carreira solo em 2012. O álbum Ousadia e Alegria marcou esse novo momento e abriu caminho para uma sequência de sucessos. Entre eles, Ainda Bem, Sou Cara Pra Você, Deixa Tudo Como Tá e Pé na Areia. Misturando pagode, samba, R&B e pop, ele conquistou públicos de todas as idades. Nas redes sociais, soma quase 10 milhões de seguidores e milhões de ouvintes mensais nas plataformas de streaming. Tiaguinho também é empresário e idealizador do Tardezinha, projeto que virou um fenômeno mundial. Na vida pessoal, vive um momento especial. O cantor é pai do Bento, fruto do relacionamento com Carol Peixinho.
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3: Panda, nome artístico de Jonathan Anjos, é um dos fenômenos mais rápidos do sertanejo na atualidade. O cantor nasceu em São Paulo, mas vive em Goiânia e passou anos tentando a sorte na música antes de estourar de vez no cenário. A virada da carreira aconteceu com o projeto Panda Sem Moderação, especialmente com o sucesso Baqueado, gravado com a dupla Ícaro e Gilmar, que viralizou nas plataformas e acumulou dezenas de milhões de streamings e colocou o nome de Panda entre os mais ouvidos do Brasil. Desde então, Panda se firmou no sertanejo romântico e emotivo, com faixas como Eu Te Seguro e participações marcantes ao lado de artistas como Lu e Rayane, Humberto e Ronaldo e Borges e Dedéu. Além de projetos coletivos como Cê Tá Doido, que o colocaram ao lado com grandes nomes do gênero. Hoje, com mais de 75 milhões de streams mensais, dezenas de faixas entre as mais ouvidas do país e presença constante no top 200 do Spotify Brasil, incluindo Baqueado, entre os mais escutados, Panda segue em forte ascensão, lotando shows por todo o Brasil.
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4: Formado por Bruno Cardoso, Sérgio Júnior, Cris, Vini e Fred no Rio de Janeiro no final dos anos 90, o Sorriso Maroto é um dos grupos mais consagrados do pagode brasileiro. Eles ganharam projeção nacional com um estilo romântico e letras marcantes que os tornaram referência no gênero. Ao longo da carreira, o Sorriso Maroto emplacou sucessos que atravessam gerações, como Sinais, Ainda Gosto de Você, Assim Você Mata o Papai e Me Olha nos Olhos, mantendo presença constante nas rádios, playlists e nos palcos pelo Brasil. Em 2025, o grupo viveu um momento histórico ao vencer o Grammy Latino de melhor álbum de samba e pagode com o projeto Sorriso Eu Gosto no Pagode Volume 3, homenagem ao Fundo de Quintal gravado em Londres. Recentemente, eles encerraram o projeto Sorriso às Antigas, que rodou o país por 3 anos, relembrando os sucessos que marcaram a carreira do grupo. Agora, eles estão prontos para colocar o pé na estrada com a turnê Sorriso Eu Gosto no Pagode.
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3: Maxuel Alves Silva, mais conhecido como Suel, ganhou projeção nacional como vocalista do Imagina Samba, grupo que marcou época com sucessos românticos e presença constante nas rádios e nos palcos do país. Após anos à frente da banda, Suel decidiu seguir carreira solo, apostando em uma fase ainda mais madura e conectada com o público. Na trajetória solo, o cantor mantém a essência do pagode romântico, mas também aposta em uma sonoridade mais atual, com músicas que rapidamente viralizam nas plataformas digitais e nas redes sociais. Recentemente, o artista celebrou mais de 75 milhões de plays com o hit Vitamina C, gravado em parceria com a banda Menos é Mais. O audiovisual mais recente do artista é Pôr do Suel ao vivo, gravado em Recife, diante de um público esgotado, que traz versões repaginadas de clássicos e músicas inéditas, como Cidade Neon, além de participar especiais. O projeto virou turnê nacional e Suel tem rodado o país, fazendo mais de 5 horas de pagode pro público durante as apresentações.
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4: Felipe Amorim é cantor, compositor e fenômeno digital. Nascido em 21 de setembro de 1996 em Fortaleza, no Ceará, ele tem 27 anos e é um dos artistas mais ouvidos do Brasil. A música sempre fez parte da sua vida. Antes de cantar, Felipe escreveu sucessos que estouraram nas vozes de outros artistas. Ele assinou hits como Tá Rocheda para os Barões da Pisadinha e Fim da Noite para o Zé Vaqueiro. Em 2021, decidiu assumir os vocais e logo virou sensação. Seu repertório mistura forró, piseiro, funk e pop, conquistando milhões de ouvintes. No Spotify, ele foi apontado como um dos artistas nordestinos mais ouvidos e já teve várias músicas no Top Brasil, incluindo o hit No Ouvidinho, que chegou ao primeiro lugar no Spotify Brasil. Entre os sucessos que bombaram nas plataformas estão Love Gostosinho com Natan, Toca o Trompete e Eu Vou na Sua Casa, hit com Vitão, Bim e Malibu. Felipe acumula ainda indicações importantes como no MTV Miau e no TikTok Awards.
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0: 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Mylon de Castro Souza, conhecido pelo nome artístico de Léo Foguete, começou a trajetória compartilhando vídeos nas redes sociais. Natural de Petrolina, em Pernambuco, Léo surgiu mostrando uma voz marcante e um repertório que mistura romantismo, sofrência e identidade popular. A conexão rápida com o público fez com que o artista desse o próximo passo e investisse de vez na carreira profissional. O reconhecimento nacional chegou com músicas que viralizaram nas plataformas digitais, como Última Noite, que ganhou força nas redes sociais e abriu espaço para Léo Foguete alcançar novos públicos. A partir daí, outros lançamentos reforçaram o estilo do cantor, como Cópia Proibida e Maior B.O. Hoje, Léo Foguete soma milhões de streamings nas plataformas digitais e é presença frequente em playlists sertanejas e de forró. E o artista também começa a aparecer em rankings e indicações do cenário musical, consolidando

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3: Zé Neto e Cristiano são uma das duplas sertanejas mais amadas e influentes do Brasil. Eles se conheceram ainda crianças em São José do Rio Preto, São Paulo, e decidiram seguir juntos na música em 2011. Zé Neto, nascido 9 de fevereiro de 1990, e Cristiano, 10 de agosto de 1988, cresceram ouvindo clássicos do sertanejo e trouxeram essa paixão para suas composições e performances. O primeiro grande salto aconteceu com o hit Seu Polícia, que colocou a dupla nas rádios de todo o país. Depois vieram sucessos que marcaram o sertanejo atual, como Largado às Traças, Notificação Preferida, Bebi Minha Bicicleta e S de Saudade. A dupla já acumulou bilhões de visualizações no YouTube e dezenas de milhões de streamings nas plataformas digitais, além de prêmios importantes como o Prêmio Multishow de Música Brasileira e indicações ao Grammy Latino. Em 2024, Zé Neto e Cristiano fizeram uma pausa de 90 dias na carreira para o tratamento de depressão e síndrome do pânico de Zé Neto. A dupla retornou aos palcos no fim do mesmo ano, reduzindo drasticamente a agenda de shows para cerca de 12 por mês, visando saúde mental e equilíbrio familiar em 2025. Os artistas também têm uma festa própria, Intenso, um evento com mais de 3 horas de show e muito modão, além, é claro, dos hits da dupla.
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4: Pedro Sampaio. Você com certeza já ouviu esse nome por aí, né? Pedro do Espírito Santo Sampaio, mais conhecido como Pedro Sampaio, nasceu em 21 de dezembro de 1997 no Rio de Janeiro. Aos 28 anos, ele é um dos artistas mais influentes da nova geração do pop e do funk brasileiro. Desde cedo, a música chamou sua atenção. Ainda adolescente, ele começou a tocar percussão e a experimentar sons, até ser descoberto tocando como DJ em festas no Rio. A carreira profissional começou a ganhar forma em 2018, quando assinou com a Warner Music. Seu primeiro grande hit foi Sentadão, que virou febre nas rádios e nas plataformas digitais. Pedro é conhecido por misturar funk, pop, eletrônico e elementos de outros ritmos. Entre os maiores sucessos,

Estão Atenção com Luísa Sonza, No Chão Novinha com Anitta, Escada do Prédio com Marina Sena e Poc Poc. São milhões de ouvintes mensais no Spotify e presença forte nas redes sociais. Pedro também já foi apresentador do TVZ do Multishow e ganhou o prêmio do canal como Funk do Ano em 2025 por sua parceria com Anitta e MC GW em Bota um Funk. 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
0: 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A dupla Felipe e Rodrigo nasceu da união de dois compositores talentosos, que antes mesmo de subir aos palcos, já tinham músicas gravadas por grandes artistas do gênero. Briga Feia e Arranhão, de Henrique Juliano, Erro Gostoso, de Simone Mendes, Ficha Limpa, de Gustavo Lima e Molhando o Volante, de Jorge Mateus, são alguns dos sucessos que a dupla assina como compositores. A virada aconteceu quando decidiram apostar na própria voz e levar para o público canções que misturam romantismo, sofrência e uma pegada bem atual. O grande estouro veio com a música Gosta de Rua, que rapidamente caiu no gosto do público, viralizou nas plataformas digitais e colocou a dupla entre as mais ouvidas do país. Depois disso, Felipe e Rodrigo emplacaram outros sucessos como Média Boa e Beijando Boca, reforçando a identidade musical e conquistando fãs de diferentes gerações. Hoje, Felipe e Rodrigo somam mais de 300 milhões de streams nas plataformas digitais, figuram entre os destaques do sertanejo nas paradas musicais e já foram indicados a premiações importantes do cenário nacional.
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0: Daqui a pouquinho tem mais 45 minutos de música e a partir das 9 da manhã tem Cassino da Caete ao vivo aqui na BHFM e na Rádio Globo. Bom dia!
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5: Um relatório apontou que apenas 13 países estão dentro dos padrões seguros para o ar estabelecidos pela Organização Mundial da Saúde, a OMS. Na listagem completa, a Bolívia é o primeiro país latino de destaque pela boa qualidade do ar. E o Paquistão é o último colocado, sendo definido como que possui a pior qualidade do ranking. Essa análise varia de acordo com a poeira, fuligem de veículos, emissões industriais e compostos químicos no ar. O Brasil está bem abaixo, na posição 93 da lista dos mais poluídos. Mas no ranking interno do país, cidades como Vitória, João Pessoa, Natal, Fortaleza e Macapá se destacaram muito pela posição geográfica, com grande influência das brisas marítimas. Bem que as nossas montanhas poderiam trazer novos ares, né? Para mais boas notícias como essa, me segue lá no @SilviaCastroDC.
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DH FM, agora são 8:09. Bom dia pra você ligado aqui no rádio, no app, na sua TV por assinatura, no Brasil inteiro e na Alexa. Vamos junto ao vivo até o meio-dia. Agora tem 45 minutos de música.

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BH FM, Lady Gaga com Bruno Mars aqui na sua BH. Daqui a pouquinho tem Cassino da Caete ao vivo, hein? 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

0: pessoal, eu sou a Lohana Lima e estou chegando com muita informação no seu fim de semana com mais um Hashtag BH.
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0: A solicitação de medicamentos especializados na farmácia de Minas passa a contar com atendimento digital. O serviço está disponível para todo o estado pelo site farmaciadigital.saude.mg.gov.br. O acesso é feito com a conta gov.br e a plataforma online permite que o cidadão inicie a solicitação pela internet, envie documentos, acompanhe o andamento do processo e corrija pendências online quando necessário. Com a novidade, o usuário passa a ter alternativa digital para abrir o pedido, o que dispensa a obrigação de ir até as unidades da Farmácia de Minas ou pontos de atendimento pessoal.
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0: Esse foi o Hashtag BH. Eu volto a qualquer momento na programação da BHFM. 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
2: Oi, BH, estamos de volta aqui, ó. São 8h49. Bom dia, ótimo sábado para você ligado aqui.

Coração BH, tá aí o João Gomes aqui, ó, na melhor programação do seu sábado, você tá ligado na BHFM 102.1. E é o seguinte, você que se cadastrou aqui no site,

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1: Achou que eu esqueci de você do outro lado do radinho?
2: Ah.
1: Bom dia pra você, BH. Bom dia, meu Rio. Um cheiro da Bi pra vocês. Mas o tema hoje é polêmico. E eu quero saber com sinceridade. O que você faz quando uma visita leva uma criança atentada pra sua casa? Aquela que

0: criança que joga tudo no chão.
1: Nossa senhora.
0: Que pisa no sofá com chinelo, com sapato,
2: é
0: que xinga, que chuta sua perna. É que a gente tá falando daquele diabinho, entendeu?
1: Essa palavra aí.
0: Tem uma que tem que mandar ir pra frente, vai. Minha mãe era assim, no olhar ela já controlava a gente.
1: É, Cacá.
0: Aniversário de criança, as que ficavam na frente do bolo comia melhor, né? A gente tinha que ficar atrás. Minha mãe deixava não. Elas estão lá pra trás, vocês não estão passando fome.
1: Nossa.
0: E ela só no olhar, querida. Ai, já dá um passo pra frente pra você ver. Era só uma voadora por debaixo das
1: que
0: pernas. O que você faz, Rafa? Uma criança tentada na sua caminhão, puxando rápido a pipoca, seu cachorro.
1: Eu faço uma pipoca. Pra dar uma distraída. Faz um negócio pra comer, coloca um negócio na televisão, uma galinha pintadinha, um negócio. É.
0: E a menina vai assim, quero não, tio, quero brincar com a cachorra.
1: Nossa, você
0: ai,
1: pipou.
0: Tio.
1: Nossa,
0: tio, vou chutar sua perna,
1: não.
0: Tio.
1: Não.
0: Ai, vou riscar sua parede, tio.
1: Ai,
0: e faz assim, tá vendo aquele guarda-roupa ali? Se você abrir, sai um homem do saco.
1: Oh.
0: Ele é bravo, menino. Você vai sumir com ele, não vai conseguir
1: nossa,
0: te achar,
1: cara.
0: Não. Então senta ali, fica quietinho. Fica ali, a gente tinha gostado de
3: você. Anda lá.
1: Quer mexer nas coisas tudo, né? Nossa senhora.
0: Eu vou falar pra você, gente. A gente tem essa coisa assim, quando é criança da gente, a gente não fala nada. Mas quando é dos outros, dá um negócio da irritância. E eu quero saber o que você faz pra gente. Pode mandar um zap agora, né, Rafa?
1: Aqui pra BH, você vai mandar no 319-8220-3570.
0: Nós estamos esperando o seu zap em qualquer canto do mundo. Mas eu quero saber quem quer participar e fazer esse desabafo aí no Rio. Conta pra gente.
1: Como é que é isso aí no Rio de Janeiro? Como é que é essa situação? Conta tudo.
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0: Meu amor, um ouvinte pode ganhar um cartão com R$500. Um ouvinte aqui de BH e um do Rio. É só anotar os quatro números. Vamos começar já soltando o primeiro. E hoje quem abre os trabalhos aqui em BH, hein? BH vai abrir os trabalhos hoje.

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1: Que é, Cidinha? Anda logo, fala com a gente. Esse pintinho tentado, você dá voadora nele, mas você é agressiva, né, galinha? É. Você... Com ela não tem meio termo, não. Ela põe castigo. Castigo, como é que galinha castiga outra galinha, outro pintinhozinho? Tira o milho, deixa... Nossa, deixa a pessoa com fome o dia inteiro. Meu Deus do céu, Rafa! Nossa, ela falou que com ela não tem meio termo, não. Que com ela não, ela nem recebe criança pra evitar.
2: Que isso?
1: Por isso que é, por isso que é esquisito, entendeu? Por isso. Ah, gente, ô galinha, você realmente... Rafa, eu não tenho paciência, não. Se você tem, meu amor... É.
2: Olha bem pra minha cara aqui, Gay. Dou conta dessa galinha, não, Su.
1: Ô, bem, deixa eu te falar uma coisa. Ah. Vamos focar no seu pensamento, vamos?
2: Bora, Cidinho, vamos? Bora!
1: Hoje eu quero fazer uma reflexão. Dá um medo quando você começa a falar isso. O mundo é redondo.
2: Ah.
1: Mas está ficando cada vez mais quadrado. Aí sim é uma reflexão, garota!

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1: Atenção BH, atenção Rio. Primeiro número aqui pra gente abrir esse cofre hoje, hein? Valendo um cartão com R$500. Primeiro número, número 2. Anotou? Número 2. Se cadastra no site da BHFM e no site da Rádio Globo.
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1: A criança chegou aí na sua casa, meu amor. Tia, me dá comida. Aí você dá aquele pratinho gostoso, joga no chão.
2: Quer cachorro quente?
1: Tia, o que, que é aquilo ali? É um vidro da tia no armário, quebrou. Ah, nossa. Quebrei, tia. Tia, o que, que é?
2: Oh, que isso? Super Nani?
1: O que você faz com criança tentando na sua casa? Já mandou seu áudio. Aqui é o
2: 31 981 20 35 70, aí no Rio de Janeiro, hein?
1: Bora ver áudio.
3: 21 97 9988, bora?
2: A turma chegando junto aqui, Vicky, vamos ouvir.
4: Menina, deixa eu falar sobre a enquete de hoje. Não, se os meus filhos já mexem, eu já fico com uma irritação. Filho dos outros, então, mexer, menina. Me sobe uns nervos. Aí eu lembro dos... Nossa, lembro de rezar. Só tem que rezar nessa hora, porque filho dos outros, a gente não pode chamar atenção. Que depois os outros viram a cara. Ainda tem essa capacidade de virar a cara com a gente. Não pode. Obrigado, tenho um bom dia pra vocês, Gabriele do São José dos Campos.
2: Valeu, Gabriele! Manda seu áudio pra gente aqui, bora participar da enquete da Caiete neste sábado. E daqui a pouquinho tem o segundo número do cofre do cassino. Já se cadastra agora em bhfm.com.br e radioglobo.com.br. Tamo no ar aqui com o Cassino da Caiete em rede BHFM. Rádio Globo, bom dia!

0: 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Parabéns, viu, Maicon? 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Bom dia para você, bom fim de semana.
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1: Oi, tudo bem? Desculpa a visita, eu só vim te falar. Tô afim de você, se não tiver, você vai ter que ficar.
2: Diz aí!

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1: Meu amor, estamos nos divertindo. Mas a gente sabe também que a criança é assim, porque a mãe, não, né, gente? O pai às vezes deixa a criança solta, mas acho que dentro da casa dos outros tem que ter um limite.
2: Pois é, né?
1: Tem que ter um limite, sabe? Tem um meme maravilhoso na internet, a manicure atendendo a mulher na casa dela. Ah. Fulana, seu menino tá pisando na minha cama de chinelo. Ô, filhinha, pula menos, tá? Ele tá abrindo minhas vasilhas de comida na geladeira. Pega só um bife, tá? Deixa eu... Fulana, ele tá abrindo minha garrafa de café. Pode virar no chão, mas não quebra a garrafa dela. Gente. Eu morro de rir desse meme. Vou te mandar depois. O que você faz, gente? A criança é reflexo do pai, não tem jeito.
2: É verdade.
1: Bora ouvir áudio?
2: Vamos lá. Bora.
3: Aqui é o Evaldo de Duque de Caxias. Meus amigos, se é o filho da gente, né? A gente usa aquela psicologia milenar, né? Pega um cinto e dá um couro. Agora, o filho dos outros é meio que mais complicado, né? Eu chegava assim no ouvidinho da criança e falava algumas coisinhas, pelo menos pra deixar ela preocupada. Tipo, o homem do saco vai passar e arrancar sua cabeça e botar dentro do saco.
4: Que isso, gente?
3: Seu miserável. Então fica quieto. É isso aí, rapaziada. Bom dia.
5: Bom dia, BH. Sobre a enquete do dia, já tive um problema assim. A pessoa trouxe o filho dela, ela entrou no meu quarto e quebrou o meu perfume. Eu pedi ela comprar outro e me dar. Falei, com a mãe dele, cuida do seu filho. É a avó de Santa Luzia. 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
6: Bom dia, Cacá. Então, sobre o tema de hoje, eu tenho dois sobrinhos assim, que moram em cima da minha casa. São abençoados, dia inteiro pulando, fazendo bagunça, tô em tempo de ficar doida.
2: Manda seu áudio pra gente aqui em BH 31992360714 e aí no Rio, Vicky.
4: 21979988, chega mais.
2: Fica ligado que daqui a pouquinho tem o segundo número do cofre do cassino, hein? Tem um cartão com R$500 pra você de BH e pra você ligado no Cassino da Caiete no Rio. Se cadastre em radioglobo.com.br e bhfm.com.br. Bom dia.
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1: Aquela notícia que vai fazer você repensar. Então a chapa tá frouxa, gente. Deu uma rateada aqui, ó.
2: Ajeita aí, Caiete.
1: Silvete Montilo, um beijo. A chapa tá frouxa aqui também, gente. Aquela notícia que vai fazer você repensar. Quem sou eu no universo em desencanto, Brasil, hein? Gente, vamos começar falando dessa atriz que eu acho que você também gosta muito dela. A Letícia Colim, menina.
2: Nossa, adoro ela.
1: Tá se preparando para a protagonista da novela Quem Ama Cuida, próxima das 21, que estreia, tem prevista pro dia 18 de maio. Já tá esquentando as turbinas. Pois é, gente, ela vai ser Adriana, uma fisioterapeuta forte e resiliente, e vai ser uma mocinha que busca por justiça. Mas o que o Valci Carrasco tá escrevendo com essa novela? Não é uma mocinha chata, insonsa, que chora e sofre, não. Ela vai à luta mesmo, viu? Tipo a Gerluce de Três Graças. Vai ficar sentada esperando, não, viu? Então, Letícia Colim tá nesse desafio, fez laboratório com fisioterapeutas e vai ser uma trajetória emocionante. Valci Carrasco e Cláudia Souto promete o novelão. Foi bem chamada, a gente viu juntas, né,
2: Rafa? A gente viu juntos. E vou te falar, ela arrebentou naquele chamadão.
1: Nossa, Sam, a Letícia Colim, tudo que ela faz é muito bom. Menina acho. Boa de
2: sempre
1: trabalho.
2: Sempre achei,
1: cara. Cara, essa menina não vai fazer nada ruim. Pode ser uma fala. Ela arrebenta, viu? E não tem papel pequeno, né? Tem ator pequeno.
2: E ela agora mais madura, né, Cacá?
1: Exatamente. Cara, você vai só melhorando, vai só apurando.
2: Nossa.
1: Mas, Rafa, vamos falar do Rock in Rio? Vamos, Rio? Rock
2: Bora.
1: In Rio, vocês gostam?
3: Bora.
1: Iriam no Rock in Rio esse ano?
3: Amor.
1: Olha, a line-up tá babada, hein? E pela primeira vez vai ter no dia 7 de setembro, feriadaço, showzaço no Rock in Rio, viu? Vai ser K-Pop Stray Kids, olha isso.
2: Aí.
1: Vai se apresentar como headliner no palco mundo. E, gente, vai ter um LED de 2.400 metros quadrados.
3: Uau.
1: De LED. O festival vai introduzir também um espetáculo sensorial eco e retorno das acrobacias aéreas, o The Flight. Olha que bacana isso. E vai ser a noite do K-Pop. O K-Pop que tá dominando o mundo e no Brasil agora não se fala
2: eu
1: outra coisa.
2: Eu quero ir com você, viu, Cacá?
1: Vamos, neném, te leva.
2: Você me leva?
1: Eu te levo. Igual meu marido gosta. Você me leva.
2: Segura minha mão aqui.
1: Eu levo 100 de grau. Vambora. Vamos fazer lá, viu? Bora então?
2: Bora, fechou. Bora.
1: Gente, vamos falar de Madonna, que lançou música nova.
2: É mesmo, é?
1: I Feel So Free, já está nas plataformas digitais. E Rafa, ela fez uma coisa que você vai gostar. A faixa foi primeiro enviada exclusivamente para as rádios dos Estados Unidos. Primeiro ela valorizou o rádio americano para depois subir para as plataformas.
2: Viva Madonna, viva o rádio!
1: Olha, em parceria com iHeart Radio, né? iHeart Radio, ela fez esse lançamento exclusivo, primeiro nas FMs dos Estados Unidos, pra depois lançamento mundial e para as plataformas de streaming.
2: Maravilhosa!
1: Viu? O Confessions 2 vai ter, tem data de lançamento para o dia 3 de julho. Tá todo mundo esperando 16 faixas inéditas.
2: Nossa.
1: E a música nova, gente, I Feel So Free, é maravilhosa. Tenho escutado ela direto. Buscou aquelas, sabe aquele momento de Madonna antigo, de Borderline?
2: Sim.
1: Vogue, Madonna tá nessa pegada aí, voltando às raízes, viu?
2: O clássico nunca sai de moda, né, Cacá?
1: Diva que é diva, né, Rafa? É só isso. Então vamos aguardar. Madonna, tô esperando, ansiosa pra esse lançamento.
2: Pois
1: é. A gente volta já.
2: Seguimos com o Cassino da Caiete na BHFM e na Rádio Globo. Bom dia!
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1: Atenção, meu amor, pro segundo número. Número 5. Número 5, boa sorte.
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1: Ah, meu amor, vamos mandar um beijinho? Bora? Vamos mandar um beijinho aqui, um beijinho do Rio de Janeiro também, a partir de agora, arroba Rádio BHFM, Rádio.Globo, Rafinha no ar, Gaiete Oficial, e já já os beijos do Rio, hein, gente?
2: Muito bem.
1: Vamos começar por aqui?
2: Vamos lá, bora.
1: Vambora. Um beijinho gostoso aqui pro Lucas Fernandes,

0: pra ele. O Will Soares, ator, sempre com a gente. O Jorge Filho também. E a Larissa Mirelli. Tem aí, Rafa?
1: Ô, Cacá, tem a Graciele Tiele. Tem também aqui a Carolina Lina. Bom dia, Carol.
0: Tudo nosso.
1: O Wesley Marcelino também. Fael Marques, o David 4104. Milena Martins. E tem uma lua aqui também pra Soraya dos Santos. E o Sincero 031. E o Ebert WSJ.
0: É tudo nosso, gente.
1: E aí no Rio de Janeiro?
0: Bora pra beijinho no Rio.
2: Ah, tem muita gente pra mandar beijo aqui. Wesley Moraes tá com a gente, Ricardo Milanês, Elizabeth Gomes, fora toda a galera que me deu um monte de parabéns aí na minha rede social, @VickRosaCruz. Valeu a moral, tá? Tamo junto, beijo pra geral.
1: E ó, parabéns aqui de BH pra você, viu, Vicky?
2: Valeu, Rafinha, tamo junto. Obrigada, meu amigo.
1: Deus abençoe, muita saúde, muita paz, muito amor e alegria no seu coração sempre. É um Amém. Prazer estar junto com você aqui, dividindo os microfones da BHFM, da Rádio Globo, aqui no Cassino da Caete, viu?
2: É uma honra pra mim estar falando com BH e com o Rio nesse sábado, que aqui no Rio, cara, tá um solzão, viu? Aqui tá um diazão.
1: Também, um sol pra cada um, inclusive. Nós voltamos daqui a pouquinho com mais músicas aqui. Tem o terceiro número e o quarto número do cofre do cassino. Um cartão com R$500 pra você, ouvinte aqui da Rádio Globo, da BHFM. Se cadastra no nosso site. Aqui é BH.

0: Santa. Ganhou aqui, viu? Ana Paula, final do telefone 56. 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
1: Vamos, Cidinha, vamos, meu amor. Vamos pra... Fala o número, Cidinha, anda.
2: Bora.
1: Número 7, no Sufoca Artista. Que artista? Repete o número, galinha nojenta. Número 7. Ai, vou chamar o Samu. Chama que você quiser.
2: Ridícula. Boa sorte, gente.
1: Ah, aqui, Luísa Mel, gente. Anota aí, número 7, galinho. Ó. Essa galinha vai ser do Sufoca Artista. Não vim aqui, não.

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1: De volta no nosso sofá aqui no Cassino. Simplesmente, meu amor, nós estamos chiques. Sabe quem é a campeã do BBB 25? Renata Saldanha com a gente.
2: Oi, meninos, tem que fazer assim, bom dia, Chumichão. Tem que bater o like também, né, pra poder entrar aqui.
1: Bem, seja bem-vindo à nossa BHFM, à nossa Rádio Globo, ao nosso Cassino. Tamo em casa, viu? Vamos comentar tudo?
2: Vamos.
1: Vamos conversar sobre tudo?
2: Bora.
1: Olha, eu vou falar pra você, campeã do BBB, eu fico pensando como é entrar num programa completamente anônimo, sair completamente famosa pro Brasil ter de ganhar esse programa. Como é que foi isso pra você, Rê?
2: Cara, é uma loucura.
1: Não é?
2: A vida vira de cabeça pra baixo. Eu acho, e eu vou falar assim com muita propriedade, eu acho que a minha ficha caiu mesmo esse ano quando eu comecei a assistir a outra edição, porque você vai assistindo e aí você começa a lembrar das coisas que você foi vivenciando, aí você vai vendo prova, você vai vendo paredão, você vai vendo a movimentação das coisas aqui fora e você meio que vai entendendo como que as pessoas agiram até o momento de você vencer. Então, assim, foi uma loucura, mas eu acho que foi uma loucura boa, graças a Deus.
1: Transformadora.
2: É, foi uma loucura boa, foi uma loucura transformadora. E eu acho que trouxe, acho que também uma coisa de muita força, sabe? Me mostrou que eu era muito mais forte do que eu achava que eu era. E me deixou mais pronta pra essa fase nova da vida, né? Porque ela é muito desafiadora. Acaba que hoje eu tô trabalhando num ramo que eu nunca trabalhei.
1: Olha isso.
2: Eu, tipo, trabalhava ali com rede social, mas era de uma forma muito informal. Era pra tirar o extra do mês, né?
1: Porque só... pra pagar as contas, que os boletos chegam, né,
2: galera? Os boletos chegavam e não dava pra esperar. E no... aí, por mês, eu jogava pra cima as contas e sorteava qual que a gente ia pagar no mês.
1: Maravilhosa, gente. Como a gente.
2: Era de vez em quando, vamos fazer aqui um provadão, uma coisinha, e aí isso ia ajudando ali, então, mas agora não, agora de fato, esse é o meu trabalho e é muito legal, assim, como a gente vem aprendendo e
1: muito
2: tudo.
1: Muito legal. Agora você hoje tá na TV, tem trabalho com projetos na TV Globo também, essa vontade artística, que você é uma bailarina de formação, aquela coisa toda, mas a vontade de estar à frente de um vídeo, veio através do programa, ou já era uma meta sua antes também, o programa só te ajudou a dar um impulso, como é que foi isso? Como é que o bichinho te picou da vontade de estar também na TV?
2: É, cara, sempre me comunicar. Isso eu sempre gostei. E aí, como eu trabalhei coordenando escola, eu sempre, nos lugares que eu atuava na minha vida, eu sempre fui muito dessa coisa de ter uma liderança, né? De ter ali um lugar importante. E eu sempre gostei. Então, eu sempre tive essa vontade. Óbvio que antigamente, eu não imaginava que seria possível um dia estar na maior emissora do país. Então...
1: e no maior reality, né?
2: Então, é um privilégio. Eu acho que quando essa porta abriu, eu pensei, cara, é possível. Então, eu vou trabalhar para que isso aconteça, né? Então, a gente vem construindo trabalho nas redes sociais, porque acaba que é a nossa primeira porta ali, né? As pessoas já consomem aquele conteúdo, porque a rede cresceu, graças ao Big Brother. E aí, a gente vai trabalhando até um dia, se Deus quiser, estar de fato na telinha ali, aberto, com as pessoas em casa, que me assistiram aí por 3 meses e...
1: aí você ganha o prêmio, a bolada na conta. Como é que é administrar isso, hein? Porque a gente tem que tomar cuidado pra não subir a cabeça, né? Muita gente vai assim, nossa, tô rica, mete o pé na jaca, com 6 meses tá quebrada. Como é que você fez pra administrar? Você tem feito isso com mais, com o pé no chão?
2: Muito. Não, a primeira coisa que eu fiz foi procurar uma pessoa que entendesse esse investimento pra fazer o dinheiro render, porque até porque eu não pretendo voltar a ser pobre, né? Então, assim, passou 30 anos da vida, amor, eu quero, por favor, continuar assim,
1: vamos ser sinceros, amiga.
2: Pelo amor de Deus. Então, assim, a primeira coisa que eu fiz foi investir de uma forma inteligente, procurar alguém que soubesse me ensinar, tipo, fazer esse acompanhamento de fato. Então, isso foi muito importante. E, cara, eu, tu acredita que eu não tenho muito esse pensamento, tipo, nossa, agora eu tenho uma bolada, vou comprar isso aqui. Eu já fico assim, ó, tipo, quanto é isso aqui? Então,
1: é porque resultou com isso, né, amada? Já tá no nosso DNA. De pechinchar a vida inteira. A gente não tem esse... claro que a gente merece um mimo ou outro, mas a gente não sai comprando tudo, né?
2: Não, é tipo assim, antes, essa almofada aqui é 20, mas pra Renata é 100. Eu disse, credo, não, eu quero comprar de 20, eu, hein, não vem não. E acabou também que eu investi em coisas, eu investi no apartamento pra minha mãe, que era um sonho que eu tinha.
1: Poxa, a família é tudo, né? E a gente tem que carregar junto, né?
2: Tem, não tem como. E aí eu fiz outros investimentos, mas foi muito mais voltado pra, tipo, a minha marca. Eu tô fazendo agora agora em Fortaleza uma competição de dança que vai acontecer.
1: E o ramo também não parou, né?
2: Isso, eu gosto muito dessa veia artística, eu amo, né? Foi a minha vida inteira e é muito legal agora poder dar esse espaço de luz mesmo pra galera que produz arte lá dentro de Fortaleza, nosso objetivo, se Deus quiser.
1: E a gente veio de um lugar muito simples também, você sempre falou isso, né? E dar essa visibilidade pra quem não teve essa oportunidade, isso é muito legal, né, Renata? A gente também tentar fazer pelo outro, né? O que talvez a gente não tenha essa oportunidade.
2: E a gente tem muitas potências no Ceará. Tipo, a gente tem muitas potências e aí a gente...
1: Você fala no humor que é gigantesco, com outras potências incríveis lá. Agora, pra gente encerrar, voltaria pra um Big Brother se fosse convidada pra ser veterana?
2: Ai, gente, eu sei, acho que não, né? Não, o maior objetivo do programa eu já consegui, que foi ganhar. Ai, Deus, obrigada, gratidão, como diz Chai Chai, mas acho que não, acho que hoje não. Acho que eu prefiro focar no que tá sendo construído e nessa carreira aqui fora.
1: Muito obrigada pela sua conversa. Queria que você mandasse um beijo pra turma de Minas Gerais, do Rio, de BH, de todos, pra todos os seus fãs que te amam tanto.
2: Ai, gente, um beijo pra galera de BH, um beijo pro Brasil todo, né, que a gente tem aí Timbalé, Cisnes, Reis espalhados aí pelo Brasil inteiro. Então, um beijo aí pra todo mundo que torce, que tá sempre aí vibrando energias boas pra mim.
1: Bom, eu já te ensinei meu bordão pra encerrar. Não tô boa, não. Tô o quê?
3: Ótima!
1: Já a gente volta. Fica aqui. Cassino.

0: vem de novo, amiga.
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1: Hoje estamos falando daquele anjinho que a vizinha leva, às vezes a vizinha, ô fulano, vem te visitar. Ou então, né, aquele, a madrinha.
2: Que é isso aqui? Vou pegar isso aqui, me dá isso aqui.
1: Não pode, amor, isso quebra. Dá aqui pra titia, dá. Dá aqui pra titia.
3: Oh. Toma uma tata.
1: Assustou, não sei com o quê.
2: Menino atentado na sua casa, como? Que como que proceder? Hein, Caete?
1: Já mandou seu áudio, dá tempo. 31, Rafa, 9.
2: 81, 20, 35, 70.
1: E no Rio, hein, gente? Manda o zap do Rio. Tem muita criança atentada aí. Ah, deixa os meninos brincar, gente, também. Não vou fazer a chata, não. Mas tem que ter limites. Bora ouvir.
4: Ah, tem, né? 21, 9, 7, 9, 9, 8, 8.
5: Bom dia, galera da Rádio Globo, aqui é o Maurício de Duque de Caxias. Não, eu com certeza, igual minha sobrinha, vai lá em casa, lá eu chamo logo a atenção, comigo não tem essa não. Feliz Dia das Mães para todas as mães desse mundo, para minha mãe, para minha amada esposa, que é mãe também, mas é mãe de pet. Valeu, galera.
2: Valeu, meu garoto.
6: Oi, Rádio Globo, bom dia. Então, e aí? Uma amiga veio aqui para casa com o filho dela, mais do que abençoado, né? E ele começou a mexer em tudo, entrou dentro da piscina, saiu molhado, queria passar pelo meio da sala. Aí eu peguei e falei pra ela: olha só, você pode pegar tuas coisas, pode pegar teu filho e ir embora. Você só pode vir agora na minha casa se você estiver sozinha sem ele. Tranca teu filho dentro de uma jaula, porque ele é demais. Não dá, quebrando tudo, mexendo em tudo. Eu falei: tu não dá educação pro teu filho, não? Porque eu dou educação pro meu filho. Meu filho não faz essas coisas quando vai na tua casa. E agora você que quer trazer esse abençoado pra cá pra ficar quebrando tudo que é meu, pode ir embora você e teu filho.
2: Ué, olha aí. Tem mais áudio aqui, ó. Você mandou pra gente? Manda aqui no WhatsApp da BH, no WhatsApp da Rádio Globo. Cassino da Caiete está no ar. Vamos ouvir mais um áudio aqui.
4: Bora.
2: Agora. Chega junto, BH.
7: É Rádio BH FM, a rádio a melhor do Brasil, viu? Cintia de Brumadinho. Sobre o tema de hoje, aqui em casa, como a casa aqui é muito grande, tem lagoa, tem uma mata, tem tudo, eu pego esse menino, vou interagir com ele, fazendo coisas artesanais, que eu gosto de fazer banquinhos de vada das árvores, colocar uma rede, colocar uma gangorra, então ele vai interagir. E graças a Deus que em casa nunca apareceu um menino assim, não. A única menina que aparece aqui, às vezes, é as minhas duas sobrinhas, e eu vou falar com vocês, são abençoadas. Nó, adoro brincar com elas, mas vira criança. Então tá aí o tema de hoje. Obrigado, viu? Tenha um bom dia!
2: Bom dia, bom dia!
8: Bom dia, Cassino da Cacá.
4: Bom dia!
8: Bom dia, BH. Bom dia, Rio.
2: Bom dia.
8: Beijo, Cacá. Beijo, Rafinha. Beijo, Vicky.
2: Beijo!
8: Olha, eu sinceramente, eu não sei lidar com criança assim, não. Dá vontade de botar num saco, amarrar e botar no portão. Sinceramente, não tenho paciência pra isso, não. Se chegar uma criança dessa na minha casa, eu me perdoe. Eu faço de tudo pra mãe ir embora. Aí eu digo que eu tenho consulta, eu digo que eu tenho que ir no velório. Eu digo que eu tenho que... Sei lá, cara, eu invento alguma coisa. Eu falo que eu tenho que ir no velório... Aí, eu tenho uma consulta médica, eu tenho... Ah, tem que ir no hospital visitar alguém.
2: Olha aí!
8: Mas aturar uma criança assim, nem pensar. Deus me livre.
2: Ó, daqui a pouquinho vamos te ligar aí pro cofre do Cassino, hein? Se cadastrou aqui no site da Rádio Globo, no site da BHFM, tem um cartão com R$500 pra você de BH e pra você no Rio, ligado aqui no Cassino. Daqui a pouquinho a gente entra em contato com você, você entra ao vivo aqui. E se os dois ouvintes acertarem os quatro números aqui, da senha do cofre do Cassino, abriu o cofre, tem quinhentão pro Rio.

0: Agora tem seus prêmios aqui, ó. Tem par de ingressos pra você curtir o Luau do Acato, 16 de maio. Arena Independência, quem ganhou foi a Aline do Nova Sintra, final do telefone 89. Quer mais prêmios? Tem daqui a pouquinho. Aliás, tem o karaokê do cassino. Bora cantar aqui e ganhar ingressos pra curtir. 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Onde está você, Marcelo? Bom dia!
1: Fala, Rafinha! Bom dia pra você, bom dia pra galera toda ligada por aqui na BH FM. Eu tô aqui ao vivo, diretamente do Marte Minas, na Linha Verde. 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
1: Ah, José, fala, sua menina não fica quieta, José, fala, tá mexendo em cima da mesa.
2: Tô me detentado.
1: Ô, querida,
2: nossa,
1: pode tirar as flores, mas não quebra o vaso da tia, não, que isso,
2: nossa.
1: José. A labriu geladeira, tá abrindo meu pó de margarina,
2: nossa,
1: só tem esse.
2: Nossa senhora.
1: Oi, lindinha da mamãe, pode enfiar o dedo, mas deixa um tiquinho pra passar no pão depois.
2: José,
1: que isso? Ela pegou tesoura, tá cortando as coisas do meu banheiro.
2: Nossa!
1: Ô, lindinha, não corta os perfumes da tia, não. Corta só as caixas. Que isso?
2: Pensa, Cat. Menino mexendo na sua coleção de perfume.
1: Nossa, não entra, não. Tem, é trancado. Eu tranco pra evitar, já fica trancado.
2: Ai, eu quero experimentar esse aqui.
1: Então fica trancado.
2: Ai, eu não gostei desse, não.
1: Na
2: eu quero
1: foto
2: outro.
1: Do meu quarto tem uma parte assim, perigo.
2: Vamos ouvir áudio?
1: Bora ouvir áudio.
2: Vamos lá.

0: Bom dia, Caete, aqui é Rita de Niterói. Quando vem visita na minha casa com criança, eu fico pé da minha vida pra não falar outro palavrão, né? Aí pega, quer arrancar minhas florzinhas do quintal, das minhas plantas, falo grosso, falo que não pode, entendeu? Não tô nem aí se mãe, se pai fica chateada. A pessoa tem que dar educação, por isso que as crianças estão do jeito que estão hoje em dia. Antigamente, se botava no milho ou se botava atrás da parede, né? Dava aquele intervalo de castigo, mas hoje em dia não pode fazer nada disso, aí as crianças estão assim, abusada e insuportável.
1: Eita!
2: Olá, bom dia, BH. Bom dia, Cacá. Então, sobre o tema de hoje, o problema é que quando a criança é sorteada, e o que que a gente faz quando a pessoa é abençoada? Meu Deus, é difícil.
1: Sua bênção,
3: hein? Respira.
1: Calma. Daqui a pouquinho tem o cofre do cassino, hein? Hoje... Vamos começar aqui por BH, hein? Anotou aí os números? Se cadastrou no site da BHFM da Rádio Globo? Já estamos te ligando aí, hein? Tem R$500, um cartão com R$500 pra você ligado no Cassino da Caiete na BHFM na Rádio Globo.

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1: Muito obrigado.
2: Essa marcou gerações. Quem sabe solta a voz, canta com a gente assim, ó.

0: com a gente. Alô!
1: Alô, Marielle!
2: Bom dia!
1: Ei, Marielle, bom dia, tudo bem?
2: Tudo jóia!
1: Bom dia, você tá em casa ou tá no trabalho agora, Marielle?
2: Tô em casa, graças a Deus, hoje é de futebol.
1: Bora lá então, você tá em qual bairro aí agora? Qual que é o bairro que você tá aí, Marielle?
2: Bairro Prado.
1: No Prado, beijo pra turma do Prado e vamos lá, os dois primeiros números... Pra gente começar a abrir esse cofre. Vai lá, os dois primeiros números.
2: 2 e 5.
1: 2 e 5. Agora no Rio de Janeiro. Ô Vic, quem tá com a gente aí?
3: Rapaz, a gente teve um problema na ligação aqui, hein? Tava aqui na linha, agora caiu. A gente vai fazer contato. Ela vai, nesse momento, atender a gente. Vai dar tudo certo.
1: Tudo bem. Quer que eu toque mais uma música aqui pra gente poder fazer essa... Tentar esse contato novamente com o ouvinte aí do Rio de Janeiro?
3: Fechado. Se a nossa parceira aí de BH não se importar de esperar um pouquinho, a gente vai tentar o contato aqui novamente com a nossa amiga do Rio.
1: Imagina, sem problema algum. É o seguinte.
3: Tamo junto.
1: 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Vamos tocar mais uma música aqui e daqui a pouquinho, sim, a gente vai abrir esse cofre. Tem aqui, ó.

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1: Bora lá abrir esse cofre, BH. Vambora, Rio. Começando aqui por BH. Quem tá com a gente aqui é Marielle do Prado, hein, Marielle?
2: Bom dia, Rafinha.
1: Bom dia. Bom dia. Agora já temos um ouvinte lá no Rio de Janeiro também na Rádio Globo. Por favor, Marielle, aqui de BH você vai começar a abrir esse cofre. Os dois primeiros números pra gente. Vamos lá.
2: 2 e 5.
1: E aí no Rio, quem tá com a gente, Vicky?
3: É a Vanessa. Oi, Vanessa, bom dia.
4: Oi, bom dia, tudo bem?
3: Tô bem, e você?
4: Tudo bem, graças a Deus.
3: Tem os dois números aí?
4: Sim.
3: Então vamos nessa.
4: 7, 6.
1: Vamos tentar abrir esse cofre aqui, Vicky.
3: Bora,
1: dois,
3: tô nervosa.
1: 5, 7, 6. Está aberto o cofre do Cassino. Aí sim, ô Marielle, chegou numa boa hora essa grana?
2: Nossa, demais, ainda mais dia das mães da manhã, né? Tem que comprar o presente.
1: E você, boa. Você é mamãe também ou você é filha?
2: Eu sou mãe de pet, sou você... filha.
1: Um beijo pra você e pra sua mamãe também. E aí no Rio, Vanessa, chegou numa boa hora?
4: Sim, com certeza.
1: E você é mamãe, Vanessa?
4: Sim, mãe de três filhos.
1: Parabéns pelo seu dia. E que bom que

0: acabou por lá, mas que continua.
1: É isso.
0: Fiquem com Deus até segunda, porque eu não tô boa não em Brasil. Tô ótima. Fui pro Rio.
1: Valeu, Rádio Globo. Valeu, Rio de Janeiro.
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0: 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Tamo no ar com o Cassino da Caete até o meio-dia. Você quer ganhar seus prêmios com a gente? Vai aqui, ó. 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Vale também você se cadastrar pelo app aqui da sua BH. Vamos nessa que tá na hora de você cantar e ganhar seus prêmios com a gente aqui na BHFM. E a partir do meio-dia você fica ligado. Fica ligado por aqui, porque aí vai rolar o Rebobina BH. Você curtindo aqui os clássicos de todos os tempos na programação da BH ao meio-dia.
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2: Tá na hora. Tá na hora de cantar. Ai, Rafa, cara, eu não sei cantar nem a gente também gosta de uma
3: mal,
2: manota.
3: Mal, a gente fala aqui, né, Caete? Mas mal, você falando.
2: Cantar então.
3: Até a chapa tá frouxando, então vem.
2: Você vai começar, a gente vai começar. Você vai no fluxo que tem prêmios agora.
0: Alô, alô, Fernanda, bom dia.
2: Alô, alô, quem fala?
0: Fernanda?
4: Oi, Fernanda.
0: Tudo bem, Fê? Tudo bem por aí, Fê?
4: Tudo bem.
0: Muito bem. Você tá em qual bairro agora ouvindo a gente?
4: Eu tô no Vale do Jatobá.
0: Vale do Jatobá. Um beijo pra turma do Vale do Jatobá. Ouvindo a BHFM, a música do Felipe e Rodrigo, Gosta de Rua. Eles vão começar cantando e você continua. Combinado?
4: Eu não tô escutando, mas combinado.
0: A dupla vai começar cantando e você continua, Fê. Combinado?
4: Ok, combinado.
0: Vamos nessa então, Fernanda do Vale do Jatobá, aqui no Cassino da Caete.

0: Aí canta, hein, BH? Ô, Fê, muito obrigado por participar aqui. Você acaba de ganhar no karaokê do cassino por ter cantado e muito bem, inclusive. Para ingressos para curtir Humberto Convida a Gabi. Vai rolar dia 30 de maio, às 9 da noite, no Praia Buritis. Você tem que vir cá buscar seus ingressos, tá? Segunda a sexta, 9h30 e 16h. Um beijo pra todo mundo aí no Vale do Jatobá. Você quer mandar um alô? Quer mandar um beijo pra alguém, Fê?
1: Eu quero mandar um beijo pros meus filhos, né? Que amanhã já dá mãe.
0: Aham.
1: E pro meu marido e pra vocês também. Muito obrigada.
0: Muito obrigado e parabéns pra você pelo Dia das Mães amanhã. Você e todas as mães aí do Vale do Jatobá. Aqui a gente segue com a melhor playlist deste sábado no Cassino da Caiete.

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1: Opa, tamo de volta na sua BH, são 11h37. Bom dia!
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2: Eu tô amando a sinceridade de vocês nesse programa hoje. Tem que chegar agora, estamos falando de criança, tentar daquele anjinho que o parente, a vizinha, leva na sua casa e não para quieto um minuto. O que que você faz, hein? Temos áudio, Rafa?
3: Temos áudio, temos prêmio aqui pro ouvinte que mandou esse áudio. Vamos ouvir, vamos lá.
4: Bom dia, meu nome é Marcel, do bairro São Francisco. Então, sobre o tema, eu tento manter a calma e colocar os limites com a educação, né? Criança é cheia de energia, curiosidades, às vezes passa do ponto, mas principalmente em ambiente diferente, né? Normalmente o caminho é, o que que eu faço? Distrair com algo, conversar numa boa, evitar entrar em discussões na frente dela, né? E se tiver exagerando muito, falar com os pais de forma respeitosa. É isso que eu penso. Aqui é o Marcel, do bairro São Francisco. Um beijo pra todo mundo da BHFM. Tamo junto, tchau.
3: Ô Marcel, beijo pra você também. Obrigado por participar com a gente aqui no cassino. Você ganhou de presente um par de ingressos pra curtir o Sambaê com Vida Marvila. A Brava tá voltando, hein? 22 de maio, 9 da noite no Praia Buritis. Um beijo pra turma aí do bairro São Francisco, Marcel. Você tem que vir cá buscar seus ingressos, viu? É segunda a sexta, 9 a meio-dia ou de 1 às 4 da tarde. Daqui a pouquinho... Ao meio-dia tem Rebobina BH.

0: HFM. Daqui a pouquinho tem um selinho, tem Rebobina BH. Agora tem seus prêmios aqui, ó. Combo American Burger, saindo pra você o Arley. O Arley do Glória, final do telefone 83. Tem que vir cá pra retirar seus prêmios, tá, o Arley? Segunda, sexta, 9h30 e 1h às 16h. E assim, fechamos o Cassino da Caiete deste sábado, Cacá.
1: Meus amores, obrigada pelo carinho, meu Rio de Janeiro que eu amo, minha BH que é minha morada. Um beijo pra vocês.

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1: Agora é a Vera, hein, galera? Essa aqui é pra quem tá na pista.
2: E quem tá solteiro, grita o oh!

0: Vou te falar, hein? Só tem Barbie e Pocahontas, hein? Oh. E pretas americanizadas, tá bom demais,
1: sem simpatia, se namorar fosse bom. E assim, fechamos esta edição do Regovina no sabadão, dia 9 de maio. Amanhã, ao meio-dia, tem mais.
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1: E a parada é a seguinte, daqui a pouquinho tem 45 minutos de música para você participar da nossa sequência premiada mês de maio, que vai te dar 20 prêmios da Mondial. Ah, tem airfryer, tem batedeira, tem cafeteira elétrica, crepeira, fogão elétrico, micro-ondas, maxi grill e muito mais. Faz o seguinte, vai no site ou no app, lê o regulamento para você participar. Uma em ponto, Lolo chegando por aqui com informação no fim de semana.
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4: Começaram as obras para asfaltar a via que contorna a Praça do Papa, no bairro das Mangabeiras, em Belo Horizonte. A intervenção faz parte da requalificação do espaço e ocorre num trecho fechado para dar lugar a uma área de convivência. As próximas etapas, de acordo com a prefeitura, incluem o assentamento de cerca de 330 mil peças de cerâmica, o plantio de aproximadamente 25 mil metros quadrados de grama e a realização de testes no novo sistema de irrigação automatizado. Também serão feitas a instalação de novas lixeiras e a implantação de travessias.

0: BH1 e 3.
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0: Ter Felipe Rodrigo ignora e a primeira Ferrugem arrependidaço. Sabia que com essas três músicas você já pode participar da sequência premiada mês de maio? Isso. Faz o seguinte, vai lá no site ou no app, cola pra gente. Você pode faturar 20 prêmios da Mundial. VH 1 e 12.
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0: Essa é BH 102.1, todo mundo se encontra aqui no fim de semana para curtir os melhores sons. Hugo Henrique, Mala, fechou. 45 minutos de música direto, no sabadão, sequência premiada também. Você pode levar 20 prêmios da Mondial. Vai lá no site ou no app, cola 3 pra gente. Vale o nome da música ou o nome do artista. Lê o regulamento, tá lá, tem suas dúvidas. BH, faltando 12 pras duas. E daqui a pouquinho, as duas, tem no Pagodinho da BH.
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3: BH 10 para as 2.
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0: Luan Santana, Olho Marrom. Faltando um minutinho pras duas, daqui a pouquinho tem no Pagodinho da BH. Uma hora com o melhor do pagode pra gente nesse sabadão bacana, hein? Aquele intervalo comercial rapidinho, daqui a pouquinho a gente já volta. Segura aí.
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5: O número de fumantes no Brasil subiu pela primeira vez em quase 20 anos. E os motivos dizem muito sobre o momento que estamos vivendo. A pandemia aumentou a ansiedade e o isolamento. Crises econômicas e estresse no trabalho.

0: Começando agora no Pagodinho da BH, o programa que já chega chegando com o melhor do pagode pra você nesse sabadão maravilhoso. Então, cola aí, vem junto, curte muito pagode com a gente. Se liga, que o Pagodinho da BH já tá na área.
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0: Benza, Deus e camisa 10. Assume, que situação, hein?
1: Agora, Benza 10.
0: O cara tenta esconder os sentimentos, mas não consegue esquecer o antigo amor de jeito nenhum. 12h21, por aqui no Pagodinho da BH.

0: 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E aqui tá rolando no sabadão, no pagodinho da BH com ele, pai do Bento, Fera Brava, Tiaguinho, envolvidão, eu te devoro. Até as três, o melhor do pagode pra gente. 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BH, bom fim de semana, 2h35.
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0: BH 2:38.
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você também, né? Mas legal que amanhã, 14h tem mais no Pagodinho aqui na sua BH. 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

0: O Detran realiza na segunda-feira uma ação educativa na rodoviária de Belo Horizonte para conscientizar passageiros, motoristas e pedestres sobre comportamentos seguros no trânsito. A iniciativa faz parte das atividades do Maio Amarelo, movimento voltado à redução de acidentes e à preservação de vidas, com alertas para respeito às normas de embarque, pedestres e uso de cintos de segurança em automóveis e nos ônibus. A ação também marca o fim de semana do Dia das Mães, quando o terminal rodoviário de BH tem aumento na demanda de passageiros em chegadas e partidas. A mobilização conta com a parceria da Polícia Militar de Minas Gerais, Corpo de Bombeiros Militar, Polícia Rodoviária Federal, Departamento de Estradas de Rodagem e BH Trans.
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0: Esse foi o #BH. Eu volto a qualquer momento na programação da BH.

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1: BH 3 e 6.
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0: e Romário, José Felipe e Eu Te Perdoar. Encerrando 45 minutos de música direto, curtiu sons, aproveitou para participar da sequência premiada. Afinal de contas, neste mês de maio vamos te dar 20 prêmios da Mondial. Então cola pra gente agora no site ou no app as três musiquinhas pra você participar. BH 8 pras 4, daqui a pouquinho tem baile da BH, hein?
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2: PH 5 para as 4.

0: E menos é mais, vitamina C. Quatro em ponto. Intervalo comercial rapidão, segura aí que o Briquinho já chegou e daqui a pouquinho vai mandar o melhor do funk pra gente.
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4: Pelo terceiro ano consecutivo, Belo Horizonte recebeu o certificado Tree City of the World, traduzindo, Cidade Árvore do Mundo, pelas diversas ações ambientais adotadas no município nos últimos anos. Em 2025, foram realizados mais de 50 mil plantios, além do lançamento do Plano Municipal de Arborização Urbana, que tem o objetivo de ampliar e conservar as árvores nas áreas urbanas de forma planejada, estabelecendo ações imediatas e estratégias de longo prazo, integrando o manejo adequado, o monitoramento contínuo e a priorização de intervenções em áreas estratégicas. Plantios voluntários também são incentivados pela Prefeitura de BH. Você encontra mais informações no próprio site da Prefeitura de BH. E para mais informações como essa, me segue no @SilviaCastroDC.
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0: hora de você aumentar o volume e curtir o melhor do funk com a gente, hein? O cara já chegou por aqui, pediu aí brinquinho. Espera aí. Antes de começar esse programa, eu tenho que mandar um alô muito especial aqui pra Juju Fogueteira, Théo, Liz e Amanda. E também pra Pri. Beijo, turma. Pode falar, brinquinho. Agora você fala aí.
1: Fala aí! Começando mais um baile da BH. Aqui na sua BH FM comigo, DJ Brinquinho. Hoje não tem moleza, hein?
0: Tem não.
1: Hoje a gente vai dançar do começo ao final. E vambora começar. Vambora.

0: Brinquinho lá no Instagram, hein? DJ Brinquinho. E segue também o arroba Rádio BH FM. 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Ô, Briquinho, intervalo comercial rapidinho, já tem mais, hein?
1: É isso, daqui a pouco tem mais Baile da BH aqui em 102.

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0: Pesquisas mostram que a prática de desenhar regularmente pode fortalecer conexões em nosso cérebro. Idosos que desenhavam diariamente relataram sensação de presença e foco, semelhante à meditação, e quase 75% entraram em estado de fluxo, aquele momento em que o tempo passa sem perceber quando estamos inteiramente entregues e dedicados ao que estamos fazendo. Quer fazer um teste simples para testar como anda a saúde do seu cérebro? Desenhe um relógio de ponteiros e marque 10 ou 11 horas. Parece simples, mas erros na posição dos números, ponteiros no lugar errado ou relógio incompleto pode indicar alterações cognitivas que merecem atenção médica. No mais, rabisque à vontade e deixe a criatividade e o seu cérebro trabalharem. Para mais boas dicas como essa, me segue lá no @SilviaCastroDC.
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0: Essa é a BH 102.1, todo mundo se encontra aqui no fim de semana.
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0: Com ele, DJ Brinquinho. 5 e 3, vou meter o pé. O Will já chegou por aqui, vai dar sequência ao Baile da BH. Juntinho com você, o melhor ouvinte do mundo. Brinquinho, daqui a pouquinho você volta,
2: hein? É, tem mais, hein? Não vai embora não, que ainda tem mais Baile da BH.
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0: empresas e governo. A população, de forma geral, vai cobrar cada vez mais responsabilidade e ação com relação ao aquecimento global. No Brasil, 70% dos entrevistados da pesquisa Ipsos afirmam que é preciso agir agora contra as mudanças climáticas para não comprometer as futuras gerações. 71% dizem que o país deveria fazer mais para enfrentar a crise climática, o que mostra também uma maior preocupação dos brasileiros. E quando há preocupação, há também ação. Ao mesmo tempo que cada um tem se empenhado para evitar o desperdício e o gasto com energia, tem também cobrado mais ação do poder público. É esse o caminho. Todo mundo fazendo a sua parte, não acha? Me conta lá no @SilviaCastroDC.
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2: 5 e 6.
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0: sequência com o melhor do funk pra você que tá colado aqui em 102.1, site, aplicativo, DJ Brinquinho, arrebentando, não deixando ninguém parado, né? É assim que a gente gosta. O baile segue até as 6, daqui a pouquinho tem retro funk. Deixa eu te contar boa, tá? 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É isso, ó. Daqui a pouquinho tem mais Vale da BH. Tamo quase no finalzinho. Quase, quase. Mas tem retrofunk, não é isso, Brinquinho?
1: É, falta pouquinho só. Mas ainda tem mais. Não sai daí.
0: BH 5:36.
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6: Vem aí o Expo Favela Minas Gerais, a maior feira de empreendedorismo de favelas do Brasil, com a edição mineira recheada de atrações, palestras, workshops, exposições, entrevistas, mentorias e muitos negócios fechados. Afinal de contas, o objetivo da Expo é criar um ambiente estratégico de conexões com investidores, marcas e parceiros capazes de acelerar empreendimentos e gerar novos negócios a partir das oportunidades que surgem ao longo do evento. Atualmente, dos 17,9 milhões de moradores em favelas, 5,2 milhões já empreendem e 6 milhões sonham em ter um negócio próprio. Quer melhor oportunidade do que essa? Para mais informações, acesse expofavelaminas.com.br e para mais boas notícias, me segue lá no @SilviaCastroDC.
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0: BH 5:39.
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0: duas horas com o melhor do funk pra você. Você curtiu? Tô sabendo. Daí desde as quatro dançando, curtindo. E agora o melhor do retro funk também, aqui na sua BH. Ó, terminou o baile da BH, mas continua colado que daqui a pouquinho começa o BH sem parar. 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Terminou o baile da BH? Que dia que tem mais, Brinquinho? Ah,
1: agora? Ah, só semana que vem. Pede o teu som lá, arroba DJ Brinquinho, pra você curtir à vontade o baile da BH. E claro, pedir o teu som, não é isso? Mas agora, isso. Só semana que vem. Tchau,
0: que vem.
1: Valeu!
0: Valeu, valeu. Semana que vem tem mais baile da BH, sabadão, às 16h. Fechou? BH 6:01.
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0: BH 6:04.
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0: 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Tamo aí no seu sábado à noite com muita música pra você que tá coladinho com a gente aqui na BH. 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Tá rolando, você sabe, né? 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Aproveita o BH sem parar pra você anotar a nossa sequência premiada. Anota mais essa que tá chegando. Felipe Rodrigo com o Banquinho aqui no BH sem parar.

Israel e Rodolfo na Castela, Bobozinho. Tá rolando aqui o BH sem parar, 2 horas direto com muita música no seu final de semana, sabadão. Você sabe o que é aqui no BH? E claro, rolando a sequência premiada. Anota aí 3 músicas ou 3 artistas na sequência. Depois vai no site ou no app da

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Tá chegando mais essa pra você anotar. Ian, com textão.

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0: Vemos adeus com a Mari Fernandes. Curtindo aí, é o BH sem parar, com muita música no seu final de semana, sabadão, com 2 horas direto de muita música, é só aqui no BH. E agora tem o embaixador Gustavo Lima.
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curtindo de onde? Eu quero saber. Conta pra gente no bhfm.com.br. Vai no Instagram também, marca BH, arroba rádio BHFM. A noite de sabadão, e claro, tem o BH sem parar. 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Henrique Juliano, Amor dos Outros.

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que eu faço agora. Tá rolando BH sem parar, 2 horas direto com muita música boa pra você que tá colado aqui na 102.1 e vai anotando aí a sequência premiada. Mais uma que chegou agora, Gustavo Mioto, com Pedido de Socorro aqui na BH. 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
1: Henrique e Juliano, Traumatizei aqui, fechando BH sem parar na noite desse sabadão. Curtiu aí? Foram duas horas com muita música boa pra gente entrar no clima do sábado à noite aqui na sua BH. Bom, ainda daqui a pouquinho tem mais música, tem 45 minutos de música. Ainda hoje, 10 da noite, tem Caldeirão da BH com ele, DJ Monte. Fica ligado com a gente, tá? 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Terminou BH sem parar? Volta amanhã no domingão, às 6 da noite também. 6 da tarde, 6 da noite, aqui em 102.1 na sua BH. BH 8 e 2.

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2: BH 85.
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4: E aí, melhor ouvinte do mundo, essa dica é pra você que gosta de um passeio com a família no fim de semana. O Zoológico de BH divulgou uma programação diferente pra ajudar os visitantes a visualizarem melhor seus animais favoritos. Toda quinta-feira,

0: música boa e, claro, 45 minutos de música e a sequência premiada. 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

0: Tá curtindo aí? Calma, que tem muita música boa no seu sabadão aqui na BH. BH 8 e 9.
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Aqui de propósito, manda áudio. Tá rolando aqui os 45 minutos de música, claro, com a nossa sequência premiada. 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Anota essa que tá chegando agora, Jorge Matheus. Aqui na BH, dói!

0: continua colado que já já tem mais música boa na sua noite de sábado. BH 8:25.
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0: 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Tá curtindo aí? 45 minutos de música? Calma, daqui a pouquinho tem mais pra você que tá colado com a gente aqui na BH. E lembrando, a sequência premiada, vai anotando, tá? 3 músicas ou 3 artistas na sequência, vai no site ou no app da sua BH. BH 8:35.
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0: 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BH 8:47.
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0: BH 11 para as 9.
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10: BH 9 em ponto.
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